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0: 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E a hora certa, 12:30.
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0: 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E a hora certa, 2:07.

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1: 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E a hora certa.
2: 3:02.
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Deus, perdoe esse pobre coitado que de joelhos rezou um bocado, pedindo pra chuva cair sem parar. Oh Deus, será que o Senhor se zangou e só por isso o sol se arretirou, fazendo cair toda a chuva que há? 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Oh Deus, se eu não rezei direito, o Senhor me perdoe. 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Desculpe, eu pedi a toda hora para chegar ao inferno. Desculpe, eu pedi para acabar com o inferno que sempre queimou o meu Ceará.

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1: 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E a hora certa.
2: 5:02.
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3: Ei, quem achar que tão errado, que atira o primeiro tomate.

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0: licença, não?
1: Pode entrar aí, Sam. O que é que tu quer?
0: Esse japonês tá muito atrapalhado, não? Vida japonês muito horrorada está, não? Murchou tomate, berinjela também murchou. O japonês tá quase farense, senhor.
1: Primeira coisa, eu quero saber qual é o teu nome.
0: Se chama Takakara no coxo.
1: Seu coxo, sim, presta senhor. Atenção no que vou dizer.
0: Presta.
1: Tu tá vendo esse copo d'água?
0: Sim, senhor.
1: Tu tá vendo essa mulher no fundo do
0: sim,
1: copo?
0: Sim, mulher tá.
1: Essa é a causadora da tua derrubada.
0: Ei.
1: Agora tu vai procurar essa mulher.
0: Sim, senhor.
1: E vai se casar mais ela.
0: Sim, senhor.
1: Só assim as coisas vão voltar pra você, certinho como era.
0: Sim, senhor.
1: Porque ela enterrou um sapo na porteira da fazenda e enrolou a tua vida.
0: Sim, senhor. Garantido. O japonês vai agora casar com o Corinthians.
1: Saravá, meu filho. Saravá.

0: Senhoras e senhores, se planejou agora muito contente está.
1: Deu certo o que eu falei pra tu?
0: Bastante, senhor. Se planejou casou com moça fundo de copo, essa que tá aqui. Se planejou até trazer o japonesinho, cocinho, pra batizar. Bravura, japonesu, tá tudo verdinho, verdinho. Se planejou agora que se compadre pai de santo.
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11: Olá, bom dia, bom giorno. Começando mais cedo hoje por causa do horário político eleitoral. Tem o lado político eleitoral, então, né, todo domingo até dia 3, né? Escuta cada chavada aí, eu vou te contar. Amanhã tem leilão da PAI, então. Já sabendo. Hoje é dia 26 e Santi del Giorno. São Cosme e Damião, mártires, né? São Eusébio de Sabrã e bem-aventurado Gaspar de Stransinger. Dia Internacional das Relações Públicas. Dia dos Primos. Pronto. Agora sim, agora vai. Dia dos Primos, das Primas também. Dia Nacional do Surdo. Lucas capítulo 9, versículo 45b. Para os discípulos era uma linguagem obscura, de modo que não a entendiam e tinham medo de perguntar-lhe sobre isso. São Vicente de Paula, o fundador dos Vicentinos, né? O fruto principal da oração é tomar resoluções e pratear, ou melhor, praticar as relações tomadas. Lua cheia. 25ª semana do tempo comum.

cor litúrgica verde, ou a escolha, no caso Cosme e Damião vermelha, né, porque foram mártires. E Nossa Senhora também, se celebrar Nossa Senhora no sábado, aí é branco. Vamos começar? Vambora. Começar mais cedo hoje, vambora. Meio-dia nós temos novo espaço, né, do Mulher de Arte. Eles falam assim, né? Partido do os partidos que compõem, fazem. Eles não falam o nome, eles falam uma velocidade. Tá bom. Vamos começar, Gilson Piasco, que nós vamos abrir aqui o espetáculo aqui hoje. Vamos lá. Bom dia, Chico, bom dia. Música Cavalgada com a Banda Panda. Meu Deus santo, onde você achou isso aqui? Banda Panda.

0: Aqui? Aí?
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0: Isso aqui é banda sem moderação. É no improviso. Galera de Mato Grosso, a beijo, Marcon, família Marcons. Amo vocês.
1: Andiamo adesso. Aí foi a música Cavalgada do Roberto Carlos.
2: 7:33.
1: Sim, meu companheiro.

0: 7h37.
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1: 7:42.
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Bom dia, um bom dia para quem aqui, um bom dia, Chico abençoado, Deus os abençoe, saudações agostinianas, abraços aos ouvintes, amigos, Manaus, sol forte, almoço de hoje em Manaus. Vamos ver quem nós vamos comer em Manaus hoje. Evander Zanoli, o que que vai pro almoço hoje? Hoje tem polenta capixaba e tambaqui assado na brasa. Eita ferro. Trio nordestino súplica cearense, pode ser? Pode, né? Eu não tenho o tio do pai, não. Ah, não? Ah, não? Então, vamos lá.

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Bom dia para Maria Delpupo. Delpupo, bom dia. Um abençoado final de semana a todos nós. Depois eu vou ver se eu acho essa música sertaneja nesse horário. Né? Depois eu vou ver se eu faço uma exceção aqui. Assim. Um bom dia para Célia Oliveira, aqui é o Lazardo. Nós estamos exaltando hoje a primavera que chegou essa semana, né? Grazie a Peter, buongiorno, buon dia, buon dia.

Um bom dia pra Zeli Onofre. Zeli, bom dia. Um bom dia pra Penha. Eu queria aquela música do José Augusto. Vamos lá tocar pra você aqui. Pra todos da rádio, né? Suas amigas. De que vale ter tudo na vida?

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Buongiorno. Bom dia, bom dia, bom dia para o senhor do meu sino, bom dia. Bom dia. Quem pediu aqui? A Celina Lourenção pediu. Fábio Júnior, amar e perdoar.

0: Bom dia, Chico. Gostaria de ouvir a música do AGP. Aqui é o Judásio do bairro Tapera. Ah, rapaz, não tem outro jeito, né? Ou você vai lá, né, do AGP, ou você fica aqui, tem de tudo aqui, né? Nossa, mãe, é um trem de doido. Então, agora o caminhão. É lixo. É bicicleta elétrica na calçada. É bicicleta na calçada. É cara andando de bicicleta, mas numa velocidade absolutamente fora. Descendo igual um doido. Se pegar uma pessoa, uma criança, uma pessoa de idade ou outra pessoa, vai fazer um estrago. E então, nem juízo, sem juízo. E gente que compra as coisas, joga lixo na calçada, lixo na rua, lixo na beira da estrada, lixo no rio. O que a gente vai fazer? Bom, o GP sugeriu, então vamos falar lá. Sugestão do GP.
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0: 8 e 12.
1: 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Bom dia. Buongiorno!

0: 116.
1: Bom dia, feliz sábado, abençoado sábado para todos nós, né? Se possível, toca a música da para minha mãe, da Marlete, do Ordenone, da Marlete, bom dia para a senhora. Então, bom, pode ser o Roberto Leopoldo. Obrigado, Chico, manda um alô para mim, para Ana Belão, lá em São Paulinho do Aracê, ela tá sempre ouvindo. Né? Dona Ana, bom dia, não é? Xuxi, dê uma avante. Sorta o Roberto Leal.

0: aqui, que horas que agora? 8h20. 8h20, vamos. Que... É, amanhã. Ou amanhã tem um leilão lá no centro de eventos, né? Leilão da PAI. Tradicional. Vamos todo mundo pra lá.
1: 8h20.
0: Dá o pulo a mesa. A mesa de novo.

Foi perdido um molho de chave contendo uma chave veículo S10 no centro de Venda Nova. Quem tiver informação, gentileza, entrar em contato com a gente. Né? Estão abertas as inscrições para o processo seletivo do estagiário de graduação e pós-graduação no direito, em direito, né? Para a Promotoria de Justiça de Venda Nova dos Imigrantes e outras. Mais informações, inscrições pelo endereço eletrônico do Ministério Público do Estado do Espírito Santo, é www.mpes.mp.br.

Demo avante? Demo avante. Vamos aqui. Vamos aqui. É, bom dia, bom dia. Toca soleado, música do céu, Moacir Franco. Abençoado final de semana a todos. É, Angélica Mota. Bom, Angélica, bom. Vai, Moacir.

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1: 8:26.
2: Deixa eu atender aqui um ouvinte, vamos lá. Bom dia. Reginaldo Bazzoni, lá de Vila Velha. O que foi, Reginaldo? Deixa eu ver. Bom dia, Chico. Toca uma Bezerra da Silva. Vamos lá.
3: Alô,

0: Agora aqui nas montanhas são que horas? 8h32, 8h32. Aqui tem alguém que tá tentando falar aqui no telefone. Quem que... Espera aí que eu vou ver quem que é. Que tá aqui.
1: Guarda, Pepe, não precisa ficar em cima igual o urubu, não. Tô falando com o Chico. Porco cane. Bom dia, filho!
0: Bom dia, lindona.
1: Tudo bom?
0: Ah, mas
1: escuta,
0: é
1: a Gioconda.
0: Sim, Gioconda.
1: E qual é a hora? Já disse que hora que é agora?
0: Agora que hora que é? 8h33. Olha que número bom. Não sei se é bom ou se é ruim. Vamos lá. Então acordou bem? O Nuno acordou bem?
1: Hoje acordou mordida, viu, filho? Não acordei muito feliz, não.
0: Por quê?
1: Ah, também, olha, gente, essa noite fez muito fredo.
0: Fez.
1: Gente,
0: fez
1: a gente vontade. Tinha acabado esse fredo, gente, que de idade sofre, né?
0: É primavera e ainda tá vento frio, né?
1: Ah, nem te conto o que o Bebe fez.
0: O que o Bebe fez?
1: Bom, te disse, nem dava um frio de rachar aqui em casa, parecia uma geladeira. A gente bota os pés debaixo da coberta, não dá vontade de arrancar mais. Eu deitei na cama, aquele frio que só disse Pepe. Esquenta essa cama um pouco pra gente poder dormir.
0: E aí?
1: Quando fui assim, quase de manhãzinha, eu disse, Madonna minha, que quentinho. Olha, a cama tava uma beleza. Me ajeitei pra lá, pra cá. Depois pensei, gente, até que ele serve pra alguma coisa.
0: Serve pra esquentar
1: só
0: a cama.
1: Só que ele deitou mais pra cá, se ajeitou aqui, esquentou um pouco o meu lado. Nossa, mas fiquei toda contente. Estiquei as pernas, sim. Virei pro lado de lá. O quentinho tava aumentando. Desse Madonna, que homem caprichoso que ficou esse Bebe. Vou dormir mais um pouco que nem uma princesa. Só que depois comecei a sentir uma coisa assim meio úmida na perna. Pensei, deve ser suor, né? Que de manhã assim o quarto já tava quente. Eu passei a mão assim na cama, tudo molhada. Acendi a luz, levantei as cobertas. Porca miséria, o Pepe tinha feito xixi na cama.
0: Depois tá quentinho, né? Eita, ferro, só aí também vou te contar. Eu tava quentinho, mas era outra coisa, né? Muito bem, muito bem. Ai, ai. Que hora que é agora? Ei, não sei, falou ainda, mas não vi.

0: Um bom dia, bom dia, bom dia para Chile e Vasvalé, mas quem aqui? Para Rita Zanão, pro Darcy Foqueto, Admilson Belão, Admilson, agora comprou bateria? Põe aqueles negócios no sino telhado, depois põe, liga a bateria. À noite liga a bateria, de dia a energia do sol, pronto. E não precisa mais de energia das empresas, né? Que bom, então. Nem precisa comprar cruzina mais, né? Ah, ideia boa essa aí. Um bom dia para Rosa Bravin, ganho Rosa, bom dia. Bom dia. Um bateu na Lazoconda e um Strucon perdido. Graças, Strucon. Gioconda, Gioconda, daqui que a gente já estava falando um negócio que é de Gioconda? Você lembra? Meu Deus do céu. Cadê Gioconda aqui nesse? Hein? Que foi, Gioconda?
1: Gente, tava olhando outro dia na rua, família de hoje em dia tá pequena, né?
0: Que será isso?
1: Gente, como que pode? A gente olha essas moças, só tem um fio, no máximo dois garrados. Tem vez que nem fio tem, a gente vai ver o cachorro com roupa de gente, gato.
0: Que coisa, hein? Que,
1: também
0: que mundo, hein?
1: Também vive na internet, no celular.
0: Pois
1: é. É divertimento demais que essa gente tem hoje em dia.
0: Ah.
1: Antigamente não era tudo difícil, diferente. A gente não tinha televisão em casa.
0: Então...
1: O rádio não funcionava direito.
0: Sim.
1: E a gente não tinha muito divertimento. Chegava de noite... Ah. A gente jantava, não, e eu ficava lá, a gente ficava conversando. Ah. E de repente o bebê olhava assim de lado pra mim, gritava: Gioconda, apaga a lamparina.
0: Não.
1: Ah, eu já sabia que vinha pela frente. Outro dia de manhã levantava cedo, fazia o café, ia cuidar da casa. Quando vi, já tinha mais um chegando. Eu acho que era pra ter arrumado outro divertimento pro nono, né?
0: Ah, pagou a lamparina, já sabia. Estruso ilustro. Apagar no nosso italiano é estruzar. E o nosso... E isso aí, liga, acender a lamparina. É pinfar. Pinfar, você acende. Estruzar, apaga. A nona já sabia, estruzou a lamparina.

0: O Bebe apareceu o quê que você falou? Que eu tinha, hein?
1: Mas escuta, o Bebe já me faz passar raiva.
0: Ah.
1: Gente quase morre de preocupação com essa gente.
0: Ah.
1: Chegou agora há pouco aqui reclamando que tava com dor no estrombo. Um cabo, um garrado assim na barriga, com uma cara que parecia que ia morrer.
0: É.
1: Ai, ai, ai, que barriga tá doendo demais. Eu fiquei preocupada, né? Disse, Bebe, o que você comeu? Será que foi os mocotó de ontem? Alguma coisa que te fez mal?
0: Mocotó?
1: Disse, não sei, não comi nada de diferente.
0: Oh.
1: Disse, vamos ver isso então. Vamos ter que ir no doutor, que dor assim não é brincadeira.
0: Ah,
1: amor, falou que pra ir no doutor morre de medo.
0: Sarou na hora.
1: Bebe, tomou café hoje? Disse, tomei. Comecei a perguntar pra ver o que era, né? Perguntei, Bebe, comeu aquele queijinho que sempre come? Disse, comi. Perguntei, então, te vi depois, o que que fez? Ficou quieto. Olhei pra cara dele, se olhei bem pra cara dele. Disse, você tava onde, Bebe? Apontou pra cima assim que eu fui olhar. O galho de jabuticaba tudo pilado. Disse, Bebe, claro, tá com um quilo de jabuticaba atravessado no estrombo. Entupiu, foi tudo. Gente, pelo amor de Deus, quando vocês for chupar jabuticaba assim, a cada duas, três, tem que engolir uma casquinha.
0: Verdade,
1: senão... Olha, que vergonha que me dá esse velho.
2: 8h48.
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Bom dia, Chico Isaura, Auto Providência. Toca aí, Valdir Sorneno. Quem sou? Quem és tu? Quem és tu? Quem és tu que te arvora, hein? Vamos achar aqui quem és tu? Quem és tu, Valdir Sorneno?

Hoje, amanhã, aniversário do senhor Cané Bissoli, residente na comunidade de Pindoba. Seu Cané Bissoli, parabéns, felicidade, Deus abençoe, paz, alegria e perseverança. Vida é um dom de Deus, viva a vida em abundância. Muitos anos de vida e forte abraço. Vida longa. Quem tá mandando essa saudação é Wander Zanoli. Alô, Wander. Jarlita, que vamos ouvir? Vamos o quê? Gostaria de ouvir o Rochete? Como diz a dona Gioconda, o Rochete? Toca o Rochete, então.

0: 8h57.
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Bom dia, bom dia, bom dia, bom dia, Chico. Aqui sábado abençoado, Giliard, Caxixe, manda um alô para Rony, para Eliana, para o Hélio, para Hélio Lima, para Dirceu, para todos os ouvintes. Gostaria de ouvir

0: Gioconda, Gioconda, Gioconda, Gioconda.
1: Ah. Ascolta, figlio. Ah. Se non credite a nessa cosa che passa na TV di sonno.
0: Non vuoi molto nonno.
1: Strudia, Price. Ah. Ah. Io tava assim, eu gosto de tarde, depois do almoço, sinto assim para fazer meus crochêzinhos, fico vendo televisão. E tem uma moça bonita, assim, com a pele sem nenhuma ruga. A cara macia, bonita, assim, dizendo que passa paposa.
0: Tô imaginando.
1: Fica com a cara tudo bonita e jovem de novo, pense, olha. Se ela tá bonita assim, disse que passa, vou passar também. E fui lá na horda, me ranquei logo duas folhas da babosa, pensei, vou passar, é muito, que eu tô com muita ruga, né? Umas valetas grandes assim, vai gastar mais. Passei aquele negócio na cara, fiquei esperando fazer efeito. Nossa, no começo assim, tava fresco. Molhadinho, olha, uma maravilha. Só que depois começou a secar aquele negócio, começou a repuxar tudo. Fiquei com a cara tudo colada, olha. O Beppe rindo de mim. Custei, parecia que tinha passado cola de sapateiro na cara. Custei conseguir arrancar tudo, precisei esfregar mesmo. Tô olhando, agora tá tudo aqui as rugas do mesmo jeito, mentirada danada.
0: Vai, vai, vai, Caído, vai, vai. Vai tomando chazinho que eles mandam tomar com esse trem aí, vai.

0: É, não se adapta, né, Nuno? Não tem jeito.
1: Agora, filho, eu não gosto dessas coisas de hoje em dia. Não preferia igual era antigamente. Era muito difícil, é verdade. A gente tem um banheirinho do lado de fora, sim. Quando tinha que fazer xixi, a gente tinha que usar o penico dentro de casa. Agora, quando era outras coisas que tinha que fazer, não tinha jeito. Tinha que ir lá fora, um fredo danado, mas era bom também, que hoje em dia as coisas de hoje em dia só para estressar a gente. Tudo é feito para estressar a gente. Ui, aqui eu preferia igual ir antigamente, que em casa o Beppe vai no banheiro fazer o número 2 dele lá. Me gasta uma vida, não sai de lá de dentro rápido, não, viu? Agora, o que me mata de raiva é que ele, na hora de usar o papel higiênico...
0: Faz o quê?
1: Ele tem coragem de não usar, me larga aquela porcaria. Não usa tudo, me larga aquela porcaria com um pedacinho assim que não dá 10 centímetros de papel. Não dá pra limpar o nariz com aquele papel. Mas só pra não ter que me botar outro rolo novo, ele me larga lá com aquele pedacinho assim. Eu vou fazer minhas coisas, não tem papel pra usar. Era melhor que fosse igual antigamente, que a gente passava logo a água assim, saía, tava limpo. Não tinha que ficar atrás dessas coisas de papel.
0: Eita! Um bom dia pro Antônio Ebani, filho. Antônio, bom dia. Lá vai Santo Califórnia e Santo Califórnia com a música...

Bom dia, Chicão. Bom dia, bom dia. Pergunta para a Gioconda: o que mudou em os namoros de antigamente e qual a diferença? Vou perguntar para ela. Ela está fazendo almoço agora. Vamos ver se ela vai fazer. Ai, ai. Bom dia, Chicão. Hoje que vai bem é polenta com queijo. Nah. Um abraço também para Nona Gioconda, caso toque uma tarantela, ragazza dei mondi, tá bom.

bom dia pro vascaíno quem? Saulo Vinco, velho. Bom dia pro Eidiano Mauro. Bom dia. Pra disso, canal, o Chico Pé de Pano tá esperando, aguardando forró. Eita. Bom dia para Elza Brunelli. Elza, bom dia. Marildo Velten. José Vicente Gonçalves Filho, bom dia. Hoje, alguém da seleção, sinceramente, vai dar para mais, fazer mais seleção? Não, acabou. Acabou mesmo, não tem jeito não. Rapaz, tem uma jogada ontem. Aquele Vini. Ah, mas o que, que é isso? O que, que é? Virgínia, que acabou com o futebol desse menino? Não é possível. Que coisa horrorosa. Nossa, tá jogando lá em cima, nada.

Se tivesse no mês de outubro já pensando em... Tarantella.

0: Andiamo qua. 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Andiamo? Andiamo. Que hora que ele é igual?
1: 9:20.
0: 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Bom dia. Nosso correspondente na Tapera, o José Luiz Moisés, toca o Dicró falando do político. Vai, Dicró.
2: Traidor, traidor, se tem coisa que não presta, é o tal do eleitor. Se é o contrário, normalmente quem fala mal do político é o eleitor. Esse é o político falando mal do eleitor. Traidor, se tem coisa que não presta, é o tal do eleitor. Outra vez, traidor.

Aí eu chamei minha mãe na xixa, falei, pô, mamãe, se meus inimigos aí que não me conhecem não votaram, tudo bem. Mas a senhora que depende de mim não votar, é sacanagem. Aí minha mãe falou, se teus amigos aí que não te conhecem não votaram, eu que te conheço é que não voto mesmo, mamãe. Tu não vale nada. Mas eu não sei se foi porque minha mãe não votou em mim que eu perdi, ou se foi por causa do comício que eu fiz. Peguei uma caixa de cerveja vazia, trepei em cima no botequim lá da Chatuba e fiz um comício. Povo da minha terra, vocês têm água aí no município? Tem escola para essas crianças? Tem policiamento? Falei, então por que vocês não mudam dessa porra aí? Esses caras na bronca não votaram em mim.

Bom dia, bom dia, bom dia, bom dia. Quem tá pedindo aqui? Quem vai? Quem foi? Maria das Graças Milagres. Tá bom. Darcy? Walk of Life.

0: 9h29.
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0: 9:31.
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Agora aqui. Aqui. 9h35, o João Porto pediu, não toquei domingo passado, vou tocar agora para você. Anúncio de jornal, não tenho essa gravação nas minhas aqui, mas eu tenho aqui, vou pôr no YouTube aqui. Vamos ver.

Adesso che ora che è lì qua? 9:39, buon'ora ancora. Dona Zilda, a Edileuza tá mandando aqui um recado, deixa eu ver aqui. Bom dia, Dona Zilda, esperando a música e o seu bom dia. Então, bom dia, um abraço, um beijo. Hoje um queijo. Então, vamos lá. Vamos achar aqui. Aqui, vamos. Coral Santa Cecília, o Cáliz Bento. Andiamo? Andiamo qua.

0: Dona Gioconda, sim, vai à missa amanhã, hein?
1: Escuta, filho, amanhã tem missa, viu?
0: Sim, tem.
1: É sempre 9 horas, mas não me vai acordar tarde, não, que se chega atrasado, não arruma lugar de sentar ali na frente, não. Ah. Eu gosto de sentar na frente, que eu lá de trás não enxergo, também não escuto direito.
0: A acústica da igreja não é boa, não, a acústica, mas é tudo bem.
1: Ah, é verdade, tem festa também de Santa Teresinha.
0: Sim, festa.
1: Olha, bom, ele vai ser, cada um levar uma rosinha ali para pegar as bênçãos do padre.
0: Sim.
1: E costuma ser o Padre Cristo que celebra, né?
0: Ele
1: faz as bênçãos da rosa.
0: Não é Padre Cristo.
1: Agora, veja esse povo sem vergonha que não é para passar nos quintais da gente roubando rosa, não, viu?
0: Não.
1: Eu e a última esses dias, eu nem planto mais, porque pega essas épocas assim de fim de ano, dia de finado.
0: Ah.
1: E as pessoas passam que não leva nada para os defuntos deles, né? A gente tem que se virar com os nossos. Eles não fazem nada com os deles. E depois passa nos quintal da gente roubando todas as plantinhas, mudinhas de flor que plantei esses dias, tá tão bonito, meu escravinho. Eles passam arrancando tudo, a gente vai lá no cemitério, tá tudo lindo. Agora o jardim da gente tudo depenado.
0: Ai, o que que foi? Bepe, cadê o Bepe? Não tem o Bepe.
1: Depois que me mijou tudo, tem pedindo desculpa. Chegou agora há pouco com aquela cara sem vergonha, disse: Gioconda, vamos almoçar fora hoje. Depois pensei, poveretto, coitadinho, tá triste que mijou tudo, vou dar uma colher de chá pra ele.
0: Isso faz.
1: Ele disse, ótimo, Pepe, pra mim tá bom. Ele disse, então me ajuda a arrastar a mesa aqui pra varanda. Eu disse, não pode ser verdade. Então vou ter que fazer almoço.
0: Ai, ai.
1: Hoje vou fazer polenta, que sim, polenta, eu não almoço.
0: Sim.
1: E tô com uns escudiguinhos aqui, agora aquele troço, a gente vai fritar, aquilo expira tudo na gente, eu gosto dele só cozido mesmo. Então, você vai fazer um escudiguinho com uma polentinha.
0: Vai bem, vai
1: uma
0: bem.
1: Uma furtária, que eu gosto bastante também. Escuta, filho, se quiser, pode vir aqui em casa almoçar, que a gente fica feliz, viu? Não,
0: hoje eu tenho que ficar até mais tarde no rádio aqui, porque tem horário político, né? Até meio-dia, 25, eita, não dá. Hoje não, deixa para outro dia, tá bom?
1: Tá? Fica com Deus, viu, filho?
0: Tá bom.
1: Manda um abraço para esses rapazes, essas mocinhas, tudo que escuta a rádio. E toca uma música bonita pra gente ouvir, viu?
0: Tá bom.
2: 9h45.
0: 9h45. Tá bom, Gioconda. Ela sugeriu aqui uma música sertaneja, mas não. Agora.

0: Toca a música do Roberto Carlos, todas as nossas senhoras. Ofereço a minha grande amiga Cláudia, lá de Bananeiras. E eu sou a Gilda Gonçalves.
1: Tá bom, Gilda.

Um bom giorno pra quem? Pra quem? Pro seu Zelino Venturim, relojoeiro. Só o Zelino, bom giorno, bom dia, bom dia, bom dia. Demo avanti, vamos em frente. Gente, avanti sempre. Um bom dia para Lucelena. Lucelena, bom dia. Pedido, bom dia, Chico. Bom dia, Dona Gioconda. Eu vou mandar um recado para ela daqui a pouquinho. Gostaria de ouvir Beto Guedes, Sol de Primavera.

0: os originais.
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0: Marcelo sugeriu.
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0: versão, gente.
1: Ótimo. Bom dia, bom dia, bom dia. Música, essa música de que o João Porto falou, música de abertura da novela Marina, né? É a primeira novela que assisti na televisão preto e branco, 1980, 81, Sol de Primavera, Beto Guedes. Estava dando parabéns também para o José Lino. Então, bom dia, per tutti quanti.

0: um bom dia para a Isabel e o Fernando, que andaram pelo mundo afora, agora estão aqui de volta. Então, bom dia. Benvenuto. Ecco. Ora, pois.
1: 10 e 3.

Você já fez a colinha já da semana que vem? Não é? É, a outra já é, né? Já. Já é eleição. Então, são 6 opções que tem que fazer, né? Umas com 3, 4, 5 letras, dependendo do seu candidato. Então, faz uma colinha. Isso, faz. Você chega lá, vai fazendo. Você que tem internet, se você não tiver, pede para sua neta, seu filho, sua filha, para fazer, para te ajudar a fazer. Ah, não sei quem votar, mas gente, já estão no final da campanha já. Faz a colinha, escolhe, guarda, não tem problema nenhum. Se chegar lá, vai fazendo. Começa, né, pelo deputado federal, deputado estadual, piriri, piriri, piriri, piriri, piriri.

Pois é, Dalina, então, ela é a fila, tá na fila e eu vou colocando, né, pra colocar uma diferente da outra, tem que pesquisar, tem que ir lá no arquivo. Mas a música que você pediu tá aqui, não ia esquecer, não.

Um bom dia pro Antônio Reinaldo Intringer. Bom dia, Chico. Toca Titãs. Marvin.

Ed de José Lourenção aqui, achei. Aqui. Diamo. Diamo. Diamo. Vou colocar de novo, Zé.

0: 10:28.
1: Está na hora do nosso hino das 10. Amanhã não temos Casa da Cultura, porque vamos todos prestigiar o leilão de garrotes, né? Vamos ao centro de eventos. Mas hoje vai um bom vinho, pode ser até um vinho branco, um Riesling alemão, branco, que os italianos chamam de lombra, né? Beviamo un lombra. Vamos tomar um vinho branco, que lombra é sombra, né? Não tomar um vinho branco, assim como se tomasse um vinho numa sombra que é mais fresca. Podemos fazer um lombra hoje? Podemos, então vamos. É uma feta de formaio, daquela puxada um pouquinho no sal, um pouquinho, muito pouco no amargo, aquele sabor intenso, quase sabor de requeijão. O nosso leite não é muito forte, né? Tá bom? E um socol cortado bem fininho, que tem manha que vai fazer um gosto. Sim, sim. Nossa, ferata! Aprendeu a cantar?

Vamos à nossa sessão de música orquestrada, então, que aqui no Espírito Santo tinha a rádio Difusora Cariacica, que tocava músicas para o seu almoço. Quem viu, viu. Quem ouviu, ouviu. E acabou também. Ennio Morricone foi o grande compositor de músicas do Oeste, né? Músicas de faroeste. Dentro do filme, dessa melodia tem dona. Ela pertence a Jill McBain, é o personagem de Cláudia Cardinale. Entre as fãs ficou conhecido pelo nome dela. A crítica especializada descreve que a voz faz ali como um lamento pela morte da fronteira. Oeste selvagem terminando enquanto os trilhos avançam. Quando Leone o chamou para este filme, Morricone já era o nome mais procurado do faroeste italiano. O filme é citado até hoje em lista dos melhores faroestes, das melhores... Ah, sem dúvida. Para mim, isso aqui é o melhor. É do Sérgio Leone. Ele é um grande diretor. Vamos achar aqui. Cecília, hein? Então... Como é que chama o filme? Ennio Morricone não tocou aqui, por quê? Não tocou aqui, não sei por quê.

É. Andiamo qua.

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essa é considerada pela crítica como a melhor trilha sonora de filme de faroeste. É, Ennio Morricone é um gênio, era. Viajando na música, na sessão Músicas para o seu almoço da saudosa difusora Cariacica.

orquestra grega Emeron. Ou melhor, Emetron. Com Zorba, o grego, com grande e saudoso Anthony Quinn. Eita! E essa aqui é uma clássica. A Lombra de um Cul. A Sombra de um Revólver. Tradução dela é demais.

em Brasília. Orquestra Tabajara, com o clássico Guarani.

essa daqui era a trilha sonora que fazia o anúncio do prefixo da rádio, quer ver? Não, essa aqui, ó.

0: Bimbal.
1: Andiamo qua. Não é que eu achei o prefixo da difusora cajacica? Mas não. Deixa eu contar a história. Rômulo Conde, pioneiro do rádio capixaba, no alto do Pico da Bandeira, enquanto fazia experiências e retransmissão do sinal da TV do Rio de Janeiro para Vitória nos anos 1960. Rádio de Cariacica, a concessão de ondas médias de 100 watts de potência, 1160 kHz em 1959. A Rádio Difusora Cariacica, a primeira FM do estado. Memória da Rádio Difusão Capixaba, prédio do estúdio da Rádio Difusora em Cariacica, no Parque de Transmissão, vista dos transmissores, né? Tem as fotos, né? O Parque de Transmissão de Cariacica FM e Cariacica M, transmissor Collins, era o Collins, era o senhor transmissor. FM estéreo, inauguração na FM no estado, em uma das primeiras do país. Eita trença, vamos ver como é que ele falava. Ele tinha uma voz toda tudo impostada, era assim que se fazia rádio antigamente.
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1: Era isso mesmo.

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Agora são 10h58 aqui, interessante as fotos daquela época, da inauguração. Ele fez uma experiência de transmitir o sinal do Rio de Janeiro para Vitória via Pico da Bandeira, aquela casinha que sobrou um resto lá até hoje, hein? Foi feita para isso.

Andiamo, andiamo. Orchestra Tabajara. Aquarela do Brasil.

0: deixa eu fazer aqui, senão não vai dar tempo. Aqui, deixa eu ver alguém. Almir Ebers, é músicas da época, programa da época que o rádio a válvula, né? Esquentava todo o rádio, a lamparina, a querosene e o buraco do nariz todo enfumaçado para quem ficava usando. Ai, ai. A gente coloca um pouquinho da voz do Jairo Maia. O Jairo Maia. O Silvio Santos teve grandes locutores, né? Mas hoje ninguém bateu o Jair Maia. Ele era um concurso fora da curva.
1: Conserve o seu coração livre do ódio.
0: Oração da manhã.
1: E a mente livre da ansiedade. Viva simplesmente. Espere pouco e dê muito. Enche a sua vida com amor. Espalhe a luz. Esqueça-se. E pense nos outros. Faça o que gostaria que lhe fizessem. Não fale mal de ninguém. Critique os seus próprios atos, fazendo cuidadosamente exame de suas ações diárias. Experimente isso durante uma semana e você se surpreenderá. Faça, antes de iniciar as suas tarefas diárias, esta oração. Senhor, no silêncio desta prece, venho pedir-te a paz, a sabedoria, a força. Quero sempre olhar o mundo com os olhos cheios de amor. Quero ser paciente, compreensivo, prudente. Quero ver além das aparências teus filhos, como tu mesmo os vês. E assim, Senhor, ver somente o bem em cada um deles. Fecha meus ouvidos a todas as calúnias. Guarda minha língua de todas as maldades, para que só de bênçãos se enche a minha alma. Que eu seja tão bom e tão alegre, que todos aqueles que se aproximarem de mim sintam a tua presença. Reveste-me de tua beleza, Senhor, e que no decurso deste dia eu te revele a todos.
2: Meu prezado amigo ouvinte.

músicas para o seu almoço, numa lembrança gostosa de uma emissora que fez, marcou época, que é a Difusora Cariacica, que ela tinha AM, depois ela entrou FM. Deixa eu ver, tem aqui, o Leir pediu uma coisa, agora achei. Vamos lá, bom dia, Chico. Leir, tem alguma coisa aí de Béla Bartók? Béla Bartók, pianista e compositor húngaro, nascido em 1881, falecido em 1945. Eu tenho sim, querem? Peraí, que nós vamos achar aqui. Ele é romeno.

Preparando o computador aqui para o programa seguinte, que é Conexão. Depois nós temos o horário político eleitoral. Depois a programação da FNZ.

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4: Olá, ouvinte da Rádio FMZ, muito bom dia. Estamos começando agora mais um programa Conexão. Aprender a ler é uma das conquistas mais importantes da infância. É por meio da leitura que a criança amplia seu acesso ao conhecimento, desenvolve autonomia e encontra novas possibilidades para compreender o mundo ao seu redor. Mas será que existe uma idade certa para aprender a ler? Quais habilidades precisam ser desenvolvidas para que esse processo aconteça de forma adequada? E quando uma criança apresenta dificuldades e não consegue acompanhar o ritmo esperado? É preciso esperar um diagnóstico para começar a ajudá-la? Essas são questões que fazem parte da rotina de muitas famílias e também de professores e demais profissionais da educação. E diante de tantas informações que circulam atualmente, compreender o que as evidências científicas nos dizem sobre a aprendizagem da leitura pode fazer toda a diferença na identificação das dificuldades e, principalmente, na escolha das estratégias de intervenção. No Conexão de hoje, vamos falar sobre alfabetização, aprendizagem da leitura e os sinais que merecem atenção durante esse percurso. Também vamos entender por que as dificuldades nessa etapa podem repercutir em outras áreas da vida escolar e qual é a importância de agir no momento adequado. Para nos ajudar nessa conversa, recebemos Gabriel Brito, pedagogo, psicopedagogo e doutor em distúrbios do desenvolvimento. Ao longo da entrevista, vamos trazer informação baseada em conhecimento científico, mas de maneira mais acessível, aproximando esse tema da realidade das famílias, dos professores e de todos aqueles que participam da formação das nossas crianças. Gabriel Brito, seja bem-vindo ao programa Conexão, a Rádio FMZ. Bom dia.
5: Bom dia, a alegria, a honra é toda minha. É um prazer poder estar aqui com vocês, divulgando a ciência, né, para que professores, terapeutas possam colocar isso em prática.
4: E a você, ouvinte, fique sintonizado conosco, pois está começando mais uma edição do Conexão, o espaço da Rádio FMZ dedicado à informação, ao conhecimento e a boas conversas sobre assuntos que fazem parte da nossa vida. Sejam bem-vindos, o programa Conexão está começando agora.
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4: Estamos de volta com o programa Conexão aqui na Rádio FMZ. Hoje o nosso assunto é alfabetização. Para falar sobre isso, recebemos aqui o Dr. Gabriel Brito, ele que é pedagogo, psicopedagogo e doutor em distúrbios do desenvolvimento. Dr. Gabriel, mais uma vez, bom dia. Seja aí bem-vindo à Rádio FMZ. Antes da gente começar no nosso assunto, eu gostaria que o senhor se apresentasse aos nossos ouvintes.
5: É legal você aí ter apresentado aí os meus diplomas, né? Mas acho que uma das coisas que eu gosto de me identificar muito é como professor, alguém que esteve no chão da sala de aula, né? Hoje eu atuo no consultório como psicopedagogo, mas toda a minha carreira começou buscando estratégias para ajudar os meus alunos que tinham dificuldades de aprender na escola pública, né? E até fico feliz. Esse é um dos motivos que eu estou aqui em Venda Nova, que a gente veio aqui para o primeiro seminário de educação de Venda Nova, para trabalhar com formação, e eu acredito muito nisso, nesse poder transformador que a educação tem na vida das pessoas, né? Então eu gosto de me apresentar como professor. Tem gente, às vezes, depois que vira psicopedagogo, que eles querem ficar com jaleco branco, quer ficar mais parecido com o médico. Eu acho que o psicopedagogo, a grande transformação que ele pode fazer é justamente por causa da pedagogia também, né? Então eu não desprezo esse saber que a gente traz da sala de aula, né?
4: Muito bem. Vamos então falar sobre alfabetização, né, Dr. Gabriel? Existe uma idade certa para aprender a ler? O que as evidências científicas nos mostram sobre isso?
5: Esse é o grande tema que a gente vai conversar durante a palestra, né? Tem muita gente que fala que cada criança tem seu tempo e tudo mais, mas a verdade é que não existe um número mágico que vai falar qual que é a idade certa para você alfabetizar, mas o fato é que existem pesquisas mostrando que aos 6 anos o cérebro da criança já está pronto para aprender a ler e escrever. Então, uma das coisas que as pessoas falam assim, mas tem que esperar o cérebro amadurecer. Fizeram uma pesquisa com 2 grupos de crianças de 6 anos. As duas têm a mesma maturação neuronal, concorda? Uhum. Se você for olhar pela idade. Mas o grupo de crianças que estava sendo estimulada, né, estava sendo introduzida ao processo de alfabetização, ele começa a ter uma ativação neuronal que só ocorre no cérebro das pessoas de fato alfabetizadas. Ou seja, o que vem primeiro, o ovo ou a galinha? Então, se por um lado o cérebro tem que estar maduro para você dar um estímulo como o da alfabetização, por outro lado, a alfabetização ajuda esse cérebro a amadurecer. Faz sentido?
4: Sim, perfeito.
5: Então, não é que tem um número mágico. Algumas crianças, principalmente sistemas de escrita como o nosso, o português, né, aqui no Brasil, que é mais transparente, elas podem alfabetizar até aos 5 anos. Isso não quer dizer que deva ser o alvo do trabalho do ensino infantil, tá? Mas o que esses estudos mostram, embora eles não deem um número mágico, é que aos 6 anos a criança deve iniciar esse processo de alfabetização, tá? Então, uhum, eu costumo dizer assim, com base nos estudos do DRAN e na minha experiência clínica também, que chegou no meio do ano, as crianças não estão sabendo ler e escrever, pequenas frases, pequenas palavras simples, né? Já tem que acender um sinal de alerta. Ou a criança tem uma dificuldade, ou você não está sabendo introduzir, ofertar uma estratégia de fato baseada em evidência científica.
4: Perfeito. O senhor iniciou dizendo, né, aquela frase, cada criança tem o seu tempo. É uma frase assim comum de se escutar até no nosso tempo, né, enquanto aluno. Quando que respeitar o tempo da criança pode acabar se transformando numa espera prejudicial?
5: É isso. Por exemplo, no Brasil a gente fala que a criança tem que aprender a ler até os 9 anos. Então aí tem uma confusão, né, no que é o aprender a ler. É óbvio, né? Eu já tenho 42 anos, eu sei que não parece.
4: Mas verdade, não parece mesmo não.
5: Não precisa mentir, eu sei que parece. Eu tenho 42 anos e eu ainda estou desenvolvendo a minha linguagem, né? Seja a minha linguagem oral, seja a minha habilidade de ler e de escrever. Porque eu estou ampliando meu vocabulário, estou lendo cada vez com mais fluência, né? Em textos diferentes, enfim. Então, eu vou desenvolver isso sempre, tá? Agora, não tem nenhuma evidência científica que fala que você não deva começar a alfabetizar no primeiro ano. Você deve alfabetizar no primeiro ano. E não tem nenhuma evidência científica que mostre que se você alfabetizar com método adequado, a criança vai demorar até o terceiro ano para ler e escrever. O que a experiência mostra, e eu vejo isso na minha clínica também, é que em 3 meses a criança aprende a ler pequenas palavras, pequenas frases, ler pequenas frases com palavras simples. tá? Isso vai sendo aperfeiçoado até o terceiro ano. Então, você esperar o terceiro ano, como muitas redes fazem, né? Não dão, por exemplo, o reforço escolar, que no modelo de resposta à intervenção seria a camada 2 do RTI. Eles não dão o reforço escolar para a criança enquanto ela não chega no terceiro ano. Ou seja, eles esperam falhar o processo. Então, não tem que esperar falhar, você tem que olhar para as habilidades preditoras e começar a intervir desde cedo. Então, no primeiro ano, a criança não está lendo pequenas frases, escrevendo pequenas frases com autonomia, lá para o meio do primeiro ano, no segundo semestre, já tem que começar a pensar quais são as crianças que você vai colocar numa aulinha aí de reforço, alguma coisa, para que ela não acumule as dificuldades. Não esperar esse acúmulo, né?
4: Muito bem, quando a gente fala de habilidades, Gabriel, quais habilidades elas precisam ser desenvolvidas antes e durante o processo de alfabetização para que a criança aprenda a ler de fato?
5: Então, antes do processo de alfabetização, que seria no ensino infantil até os 5 anos, tem algumas habilidades que elas são bem básicas, que o painel nacional de alfabetização emergente, né, de alfabetização inicial, que foi, se eu não me engano, em 2008, nos Estados Unidos, ele é uma meta-análise muito importante. E aí cabe aqui lembrar que o brasileiro tem o mesmo cérebro que o americano, e na verdade o nosso sistema de escrita é mais fácil do que o do americano, então a gente tem chance de alfabetizar ainda mais cedo do que esses estudos mostram. E esse estudo que eu estou falando é uma meta-análise, então é uma evidência muito robusta, tá? De que a gente tem que trabalhar consciência fonológica, que é a habilidade de perceber e manipular os sons da fala na oralidade. Então não é apresentar letra nesse momento, é ser capaz de pensar nos sons da fala e manipular esses sons. Nomear as letras do alfabeto. Então, uma criança com 5 anos que não nomeia as letras do alfabeto é um sinal de alerta. Vocabulário. Então, precisa trabalhar o vocabulário. É diferente eu estar triste, eu estar ansioso, eu estar deprimido. São nuances ali, né? Então, que eu preciso trabalhar o vocabulário, que vai impactar não só na compreensão depois do texto, mas em toda a compreensão de mundo, né? Até na forma como eu me regulo emocionalmente. Se eu tenho mais repertório, né? Se eu tenho mais palavras, eu consigo entender melhor até os meus próprios sentimentos, as minhas atitudes, e me regular melhor. Então, consciência fonológica, nomear as letras do alfabeto, reconhecer as letras do alfabeto, memória fonológica de curto prazo. Essa última que eu falei agora foi vocabulário, certo? E escrever o próprio nome também está relacionado à posterior alfabetização. Durante a alfabetização, você tem que continuar, então chegou no primeiro ano, você tem que continuar olhando para essas habilidades, e elas vão se sobrepondo ali, né? Vão se sobrepondo a essas habilidades, outras habilidades, como a capacidade de decodificar as letras. Ora, se eu já sei o nome das letras, se eu já tenho a habilidade de consciência fonológica que foi bem desenvolvida durante todo o ensino infantil, agora no primeiro ano, tá fácil eu desenvolver o princípio alfabético. Daí eu preciso ter uma instrução explícita da relação. Essa letra que você conhece, que tem o nome B, faz o som B. Essa letra que você conhece, que tem o nome C, faz o som K. Eu mostro as 4 formas de letra já desde o primeiro ano e o fonema que ele representa, né? Daí é o princípio alfabético surge daí com muito mais facilidade. Isso precisa de um ensino explícito. E ó, é muito interessante o que esses estudos, essas meta-análises mostram, é que muitas crianças desenvolvem esse princípio alfabético e conseguem consequentemente aprender a ler já com 5 anos, sem a escola ter um ensino explícito, formal disso. A criança pode começar a ler, mas no primeiro ano precisa ter um ensino formal, e todas as evidências mostram que o cérebro está pronto para ter esse estímulo formal. A criança não vai morrer se você apresentar as letras para ela e alfabetizá-la de forma sistemática.
4: Certo, Gabriel, nós vamos dar uma pausa agora na nossa conversa, vamos para o intervalo e daqui a pouquinho a gente volta com o programa Conexão aqui na Rádio FMZ.
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7: Economize água. Economizar água é uma tarefa bastante simples. Para isso, basta que algumas práticas do dia a dia sejam mudadas. Um dos pontos mais importantes são reduzir o tempo de banho e verificar se há vazamento de água em casa. Além disso, aproveitar a água da chuva e reaproveitar a água da máquina de lavar também são ótimas dicas.
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4: Voltamos com o programa Conexão aqui na Rádio FMZ. Hoje estamos conversando sobre alfabetização e a conversa é com o Dr. Gabriel Brito, que é pedagogo, psicopedagogo e doutor em distúrbios do desenvolvimento. Dr. Gabriel, o que acontece quando uma criança não aprende a ler no período esperado? Esses prejuízos ficam restritos apenas à leitura?
5: Com certeza não. E aí não precisa nem ser o gênio da neurociência, né? A gente repara isso. A criança que não lê e escreve, ela vai acumulando dificuldades. Então, é o que na literatura científica vai chamar de efeito Mateus. Chama efeito Mateus porque vem de um versículo na Bíblia, que Jesus fala: aquele que tem, dar-se-vos-á e terá em abundância; aquele que não tem, até o pouco que tem lhe será tirado. Então, a criança que não aprende a ler e escrever, ela vai perdendo oportunidades de aprender ciências, história, geografia, ela vai perdendo oportunidades de desenvolver melhor o seu vocabulário, e aí ela não sabe nomear tão bem os seus sentimentos, e ela não modela tão bem o seu comportamento, ela não se expressa tão bem, então ela vai bater no amiguinho ao invés de usar a linguagem para resolver os conflitos, porque a gente pensa por meio da linguagem. Então, ler e escrever desenvolve a sua linguagem, consequentemente vai te ajudar a pensar de uma forma mais elaborada. Então é um sistema perverso, né? Porque vai prejudicando a vida das crianças numa bola de neve, é esse efeito Mateus, que funciona tanto pro bom, pro bem. Então, se eu faço uma política pública que olha para essas habilidades que a gente conversou anteriormente, quando ainda são coisas pequenas, e eu entro com uma intervenção lá no prézinho, lá no primeiro ano, para que o menino desenvolva essas habilidades básicas vão ser a base de sustentação de habilidades mais complexas, né? Então, é um efeito que vai para além do conteúdo acadêmico, vai para o comportamental, vai para o social, para a autoimagem da criança. É muito perverso o que acontece no nosso país, infelizmente.
4: Exatamente, doutor. Então, quando a criança não alcança, né, o ideal esperado para essa idade, para essa série escolar, toda criança que vem apresentar uma dificuldade, pode ser uma suspeita ali de dislexia, uma dificuldade de leitura, no caso, a gente já pode classificar como uma suspeita de dislexia, quando que é necessário já começar a suspeitar de um transtorno da aprendizagem?
5: Então, você vai ter que analisar muito bem o período que essa criança tem de intervenção baseada em evidência. Não dá para falar que uma criança tem uma dislexia se ela não foi exposta a uma intervenção sistemática, explícita, com base em evidência científica. Então, eu, por exemplo, fui professor de uma turma do quinto ano. As crianças todas, se fosse fazer o teste, performavam, quase todas, tinham cinco que não, mas quase todas performariam ali como se tivessem uma dislexia. Porém, eu entrei com um modelo de resposta à intervenção, com uma aplicação de uma intervenção baseada em evidência científica no quinto ano, e no início da aula, então, eu separava 30 minutos para recompor essas habilidades que elas não tinham desenvolvido: consciência fonológica, nomeação automática rápida, fluência de leitura, relação grafema-fonema, né? Que é, olha, essa letra chama, tem esse nome, se desenha, né? Se escreve essa letra dessa forma, dessas quatro formas, e elas fazem esse som, essas letras. Isso é alfabetizar, ajudar a criança a decifrar esse código, né? Então, eu fazia isso, e o que aconteceu? Em 2, 3 meses estava todo mundo lendo. e avançando para ter mais fluência. Mas teve algumas crianças que não responderam tão bem. Essas que não responderam bem a intervenção, eu já tirei da minha cabeça a hipótese que poderia ser um problema de ensinagem. Então, a chance dela ter um problema neurobiológico, talvez a dislexia, talvez uma deficiência intelectual, seja o que for, é muito mais seguro. Então, o DSM-5, que é o Manual Diagnóstico dos Transtornos Mentais, ele preconiza isso, que você tem que ofertar no mínimo 6 meses de intervenção baseada em evidência, com intensidade e frequência adequada para você inferir que pode ser uma dislexia ou não.
4: Então, doutor, eu acho que não é possível perceber sinais do risco de dislexia antes da criança estar plenamente alfabetizada, ou é possível?
5: É possível. Então, eu posso não conseguir diagnosticar como dislexia, mas a literatura mostra, por exemplo, que crianças que têm dificuldade na nomeação automática rápida, crianças que têm dificuldade com consciência fonológica, que têm dificuldade de nomear as letras, elas têm grande chance de ter dislexia. Então, são crianças de risco. Então, mais do que dar o diagnóstico, né, você tem que olhar assim, quando você está, por exemplo, com uma criança pequenininha, é difícil dar um diagnóstico para uma criança pequena, tá? Então, assim, você vai pensar nos sinais de risco. Então, ela não precisa ter o diagnóstico para eu já entrar com uma intervenção, né? Dentro da própria escola, né? Para ver se essa criança adquire essas habilidades tal qual os outros pares de mesma idade, né? Então, eu vou olhar para os sintomas, vou classificar como uma criança de risco para e vou entrar com a intervenção precoce e preventiva, antes que o problema se manifeste.
4: Então, eu não preciso esperar esse diagnóstico ser fechado em dislexia para iniciar as intervenções, correto?
5: Na verdade, o modelo de resposta à intervenção, que é o RTI, que a gente falou dele aqui hoje com a prefeitura, é um modelo desde a década de 80 que os Estados Unidos, Finlândia, Portugal, países de primeiro mundo já aplicam. E é novidade, infelizmente, ainda no Brasil. Ele é um modelo pensado para prevenir e remediar as dificuldades de aprendizagem e detectar esses casos mais graves. Então, casos leves de um transtorno do neurodesenvolvimento, como a dislexia, se for uma dislexia mais branda, talvez nem se manifeste se eu identificar o sinal de risco já no prezinho, já no primeiro ano. Agora, se eu deixar essa criança exposta a um método inadequado, a chance disso agravar aumenta, e aí de fato configurar, não, é uma dislexia. Então, não é que seria uma cura. Se eu faço isso precoce e preventiva, isso que é um transtorno, né, que tem uma herdabilidade grande, ou seja, tem um fator genético grande, esse gene nem se manifesta. Por que eu sei que tem essa herdabilidade, tem essa questão genética? Porque filhos de pais disléxicos, eles têm uma tendência muito maior a ter dislexia também. Então, a literatura aponta isso. Então, se o pai reclama, o professor pode sondar isso, conversar com o pai. Como que foi a sua alfabetização? Você gosta de ler? Você evita ler? Foi fácil para você ler? Você errava as letras, espelhava, tinha dificuldade com os pares sonoros, né? F, V, P e B, você trocava? Ah, troco até hoje, tudo mais. Então, é um pai que talvez tenha dislexia, ou o pai às vezes já sabe que tem dislexia, então a chance do filho ter também é grande. Tá? Então, são sinais que eu já posso ter mais atenção e não esperar que o problema se manifeste. Porque tudo na vida é genético, mas o ambiente é o gatilho. Então, você pode ter um gene, uma carga genética que ela é propícia para que você seja um cantor. Mas se você nunca vê tocar instrumentos, um músico. Mas se você nunca vê um instrumento musical, você não vai virar músico. Da mesma forma, você pode ter uma carga genética que você tem um risco para desenvolver a dislexia. Mas se você tem um suporte adequado, uma instrução adequada, talvez esse gene também não se manifeste, entende?
4: Certo, Gabriel. Nós vamos dar mais uma pausa aqui na nossa conversa sobre alfabetização. Vamos para o intervalo, mas logo, logo, Conexão está de volta aqui na Rádio FMZ.
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11: 11:44.
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4: Voltamos com o programa Conexão aqui na Rádio FMZ. Hoje estamos conversando sobre alfabetização com o Dr. Gabriel Brito, que é pedagogo, psicopedagogo e doutor em distúrbios do desenvolvimento. Gabriel, o ambiente familiar, ele também faz diferença no processo de alfabetização, de leitura e escrita? É importante que a família tenha a cultura dos livros, da leitura?
5: Perfeito. E mas mais do que isso, eu diria, é importantíssimo o papel dos pais, mas quem ensina é o professor. Então, as pesquisas mostram que quando você pega crianças de mesmo nível socioeconômico e você só muda o tipo de instrução, as crianças, mesmo pobres, elas aprendem. Então, a variável tipo de instrução é mais preponderante do que o nível socioeconômico das famílias. Então, uma coisa muito comum na educação é dizer assim, também com essa família, também a mãe não ajuda. Né? E é verdade, no Brasil a gente vive não só uma inclusão da pessoa com deficiência, a gente vive uma inclusão social. Muitas crianças que estão na escola pública são filhos de pais, são netos de avós, que não têm uma cultura da escola e que não têm como dar o suporte que a escola gostaria que desse. Porém, quando você pega essas crianças, deixa essas crianças com um ensino que é baseado em evidência e outro que não é baseado em evidência, as que têm base em evidência aprendem. O que isso mostra pra gente? Que o tipo de escolarização é mais importante do que se o pai e a mãe tá lendo em casa ou não. É importantíssimo que o pai e a mãe leiam em casa, tá? Mas se tem um jeito da gente mudar o nosso país, é passando pelo chão da sala de aula. Por isso que no começo eu falei, eu gosto que me chamem de professor, eu gosto de me apresentar como professor, porque eu creio que se a gente quer trazer justiça pro nosso país, ainda mais esse ano que a gente tá pensando em eleições e tudo mais, olha aí pros candidatos que conhecem do método fônico, por exemplo, para a gente não chegar com criança no quinto, sexto, sétimo, oitavo, nono ano analfabeto funcional, né? Olhe para os candidatos que falam, por exemplo, do ensino técnico, porque tem candidato que está falando, estou dando faculdade para todo mundo, mas só no Brasil tem jabuticaba e só no Brasil tem analfabeto funcional com ensino superior. Muitos deles são pedagogos, não sabem ler um texto um pouquinho mais complexo. Então, para que ter esse diploma? No mundo inteiro civilizado, as pessoas querem ter mais ensino técnico do que ensino superior. No Brasil, tem um monte de gente com ensino superior que não consegue emprego. Por quê? Não sabe nem ler. E não tem gente sendo formada, por exemplo, para o ensino técnico. Então, para a gente ter uma mudança no nosso país, tem que começar pelo chão da sala de aula. E antes de falar do ensino técnico, antes de falar do ensino superior, a primeira coisa é, eles precisam ler e escrever. Se eles não lerem e escreverem, tem o dilema da esfinge. Já viu a esfinge? Que tem o corpo de leão e o rosto de... E a cabeça de um humano no Egito. Qual que é o dilema da esfinge? Decifra-me ou te devoro. Parece que tem um plano político de impedir que as crianças decifrem o código, porque elas vão sendo devoradas, ganhando migalhas aí dos governantes. Enfim, e as coisas não mudam, né? Então, assim, meu pai estudou até a quarta série, teve um emprego, sabia ler e escrever melhor do que muitas crianças que terminam o terceiro colegial, e criou a nossa família, teve uma profissão, construiu a própria casa. Hoje em dia os meninos ficam até o terceiro colegial. E se você já entrou numa escola, você entrou já, né? Na verdade, né? Você é professor também.
12: Sim.
5: Professor dá aula para 5 meninos e os outros 30 estão gritando. Parece, é uma loucura. Na maioria das escolas do Brasil. É triste, né? Mas é uma coisa, sei lá, para inglês ver. E tudo começa onde? no ensino infantil e no Fundamental 1. É a base. Tem que ser os melhores professores, mais bem remunerados, mais bem treinados, e tem que saber fazer o básico, que é ensinar a ler e escrever. E isso no nosso país dá para fazer, no nosso idioma, o português, no Brasil mais ainda do que o português de Portugal, porque o português de Portugal, eles têm mais irregularidades, o nosso é mais regular, então é mais fácil de aprender. A gente poderia alfabetizar as crianças de 3 a 6 meses, ter todo mundo lendo pequenas palavras, pequenas frases, com erros ortográficos, obviamente, levar a aperfeiçoar isso até o terceiro ano. Mas tem que aprender já no primeiro ano. E a gente não tem isso. Quando muito, colocam que tem que ser no segundo ano. A meu ver, já está tarde, entendeu?
4: Perfeito. Para a gente ir caminhando para o final, doutor Gabriel, o que você diria para uma família ou para um professor que percebe que uma criança está ficando para trás na alfabetização?
5: Acho que convém muito com tudo que a gente falou até aqui, né? Tem que, se você percebeu que ele está ficando para trás, não espere o problema aumentar. As coisas não vão melhorar espontaneamente. Um problema que está pequeno agora só tende a ficar maior se você não entrar com intervenção. Então imagine que você está fazendo um crochê, tem um nozinho na sua roupa. Se você continuar costurando, vai ficar torto. A chance de você, por estar costurando torto, criar novos nós, aumenta. Então, você percebeu que seu filho está atrasado, que os outros estão lendo melhor, ou você é professor, percebeu que a turminha toda está avançando e tem dois, três que não estão avançando, quem dera fosse só dois, três que não avançavam, na escola pública, mais da metade das crianças não avançam mesmo, porque eles usam o método errado. Mas vamos supor que você está usando o método certo e dois, três só não estão avançando. Você tem que descobrir onde está o nozinho, desfazer esse nó e alfabetizar com base em evidência científica, né? Isso pressupõe que o professor deveria, na faculdade, ao invés de ficar ouvindo de política, de filosofia, sei lá o que fica ouvindo, tinha que ouvir de como o cérebro aprende a ler, saber instrumentos de avaliação padronizados que mostrassem para o professor onde está o nozinho, que norteassem o professor. Isso orientaria melhor a intervenção, né? Então, assim, se o seu filho está atrasado, busca uma avaliação. A psicopedagogia vem, em grande parte, tentar ajudar a fechar essa lacuna da pedagogia. Sabia que, por exemplo, nos Estados Unidos não existe psicopedagogia. Na Inglaterra não existe psicopedagogia. É uma coisa latina a psicopedagogia. E por que isso? Porque a nossa formação pedagógica é ruim. Então eu sonho com o dia que eu não vou precisar me apresentar como psicopedagogo. Eu vou ser pedagogo, porque o pedagogo tem que ser o especialista sobre como o cérebro aprende a ler. Isso não quer dizer que está até um outro debate, né? Se pode ter psicopedagogia ou não. O fato é, no Brasil existem os psicopedagogos. Uhum. E eles têm um trabalho importantíssimo, tanto na clínica, quanto na instituição escola. Isso está posto, então precisa ser regulamentada essa profissão. Mas o ideal era que fosse como é nos Estados Unidos, nos países de primeiro mundo. O pedagogo é o cara que sabe como o cérebro aprende a ler, escrever, fazer as contas. Não precisa de um psicopedagogo. Mas a psicopedagogia surge dessa necessidade, que a gente, como pedagogo, não tem essa base de como o cérebro aprende. Então, na psicopedagogia surgiu essa profissão na América Latina, que são profissionais que se dedicam a estudar como o ser humano aprende.
4: Muito bom. Doutor Gabriel, para quem quer conhecer um pouco mais do seu trabalho, das suas informações, tem algum canal que pode te acessar, redes sociais?
5: Olha, acho que o principal canal que eu tenho me conectado com as pessoas é, de fato, o Instagram. E aí é o @drgabriel.brito. Então, por lá a gente pode conversar. Tem o Instagram também do Instituto que eu fundei e sou coordenador, que é o Instituto Educar com Evidências. Então você acha também, dando um Google, você acha o nosso site, tem bastante material gratuito, tem o blog, tem os nossos cursos lá também. E o

0: ouvinte que esteve aqui sintonizado conosco e, claro, agradecer ao nosso convidado.
1: Gabriel, quero te agradecer por ter conseguido aí na sua agenda conciliar uma passadinha aqui na Rádio FMZ, conversar conosco sobre esse tema muito importante e parabenizar por todo esse trabalho fundamental que o senhor tem conduzido aí. Obrigado e parabéns.
2: Eu que agradeço, foi uma honra assim, poder estar falando desse tema. Peço perdão aí para quem está me ouvindo, se a minha voz está meio fraquinha, que eu estou cansado, que foi uma maratona para chegar aqui. Vim de São Paulo. Foi...
1: De São Paulo aqui em 12 horas, menos, né?
2: É, então assim, estamos sem dormir direito. Então, por isso que tô assim com a voz meio baixa, mas meu coração tá muito feliz de poder estar aqui compartilhando essas evidências com vocês.
0: Mais uma vez, muito obrigado, Dr. Gabriel Brito. E a você, ouvinte, continue sintonizado conosco aqui na Rádio FMZ e o programa Conexão volta no próximo final de semana. Até lá.
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4: 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E a hora certa, 11:55.
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6: O anjo do Senhor anunciou a Maria e ela concebeu do Espírito Santo. Ave Maria, cheia de graça, o Senhor é convosco. Bendita sois vós entre as mulheres e bendito é o fruto do vosso ventre, Jesus. Santa Maria, Mãe de Deus, rogai por nós, pecadores, agora e na hora de nossa morte. Amém. Eis aqui a serva do Senhor. Faça-se em mim segundo a vossa palavra. Ave Maria, cheia de graça, o Senhor é convosco. Bendita sois vós entre as mulheres e bendito é o fruto do vosso ventre, Jesus. Santa Maria, Mãe de Deus, rogai por nós, pecadores, agora e na hora de nossa morte. Amém. E o Verbo divino se fez carne e habitou entre nós. Ave Maria, cheia de graça, o Senhor é convosco. Bendita sois vós entre as mulheres e bendito é o fruto do vosso ventre, Jesus. Santa Maria, Mãe de Deus, rogai por nós, pecadores, agora e na hora de nossa morte. Amém. Rogai por nós, Santa Mãe de Deus, para que sejamos dignos das promessas de Cristo. Amém. Oremos. Infundi, Senhor, a vossa graça em nossos corações, para que, conhecendo pela mensagem do anjo a encarnação do Cristo vosso Filho, cheguemos por sua paixão e cruz à glória da ressurreição, pelo mesmo Cristo Senhor nosso. Amém. O Senhor esteja convosco, Ele está no meio de nós. Abençoe-vos Deus Todo-Poderoso, o Pai e Filho e Espírito Santo. Amém. Louvado seja nosso Senhor Jesus Cristo, para sempre seja louvado.

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1: Meio-dia.
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4: Sempre faça o descarte correto do lixo. Descartar o lixo adequadamente evita a poluição e até mesmo a propagação de doenças. Ao jogar lixo em um terreno baldio, por exemplo, você pode estar contribuindo para o aumento da população de ratos, baratas e até mesmo de mosquitos da dengue. Recicle seu lixo. Essa medida evita o gasto desnecessário dos recursos naturais e ainda ajuda a diminuir a concentração de lixo no ambiente.
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4: 3:40.
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3: Utilize veículo apenas quando necessário. Os carros são responsáveis pela liberação de uma grande quantidade de poluentes na atmosfera. Sendo assim, restringir seu uso é importante. Se o local de destino é próximo, por que não ir a pé? É importante lembrar que as pessoas que possuem carro devem sempre realizar a manutenção do veículo para evitar que mais poluentes sejam liberados.
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5: 6:05.
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0: 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E a hora certa, 6:36. 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
1: Falqueto Pneus informa a hora certa. 7:07. 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